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0: Muito bem, gente, estamos de volta com o programa mais romântico do rádio brasileiro, programa Free Love, até às 22 horas comigo, José Filho, sempre te proporcionando momentos de muita paixão. Lindas canções, músicas do passado de presente para você e músicas da atualidade que tocam fundo, lá no fundo do seu coração. Uma boa noite para você, boa noite, cidade, salve, salve, minha Bahia, meu Brasil varonil. Onde quer que você esteja ouvindo a nossa programação, a você internauta, o meu muito obrigado pelo carinho da audiência, ouvindo a nossa programação através do nosso site, através do nosso aplicativo. Que coisa boa, né, gente? Uma boa noite para você, aonde quer que você esteja, você aqui no alto da Bela Vista, a você também aí no Armandão, Zitão, pessoal maravilhoso, sempre ouvindo a nossa programação, lá no bairro da Conceição, a você na Gutenberg de Araújo, a você na Ruinha, Ruinha de Cima, Ruinha de Baixo, a Ruinha do Meio, não é isso? Abraço a todos vocês, sempre ouvindo a nossa programação. Vamos nós com lindas canções para você. Pode ficar à vontade a todos vocês ouvindo a nossa programação. Esse é o programa mais romântico do rádio brasileiro, programa Free Love, até às 22 horas. Comigo, José Filho, sempre te proporcionando momentos de muita paixão. Aproveitar e mandar um abraço para minha amiga Maria Viana, aí no bairro da Conceição. Alô, Maria Viana, aquele abraço para você, obrigado pelo carinho da audiência. Meu amigo Adriano, também aí no bairro da Conceição, valeu, Adriano, obrigado mesmo pelo carinho da audiência, a todos vocês ouvindo a nossa programação. Programa Free Love, o programa mais romântico do rádio brasileiro.
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6: Legal, legal, pessoal. Já estamos de volta com o programa Free Love até às 22 horas. Comigo, José Filho, sempre te proporcionando momentos de muita paixão. Noite maravilhosa, com certeza, para você aí ouvindo a nossa programação. Que bom, né, gente? É sempre bom falarmos de amor através de lindas canções aqui no programa mais romântico do rádio brasileiro. O programa que com certeza te envolve em lindas canções e faz você voltar ao passado, aquele momento gostoso a dois. E lindas canções, claro, que você só ouve aqui no programa mais romântico do rádio brasileiro. E você curte agora lindas canções, com certeza, aqui no programa Free Love. Noite maravilhosa na sua 87,9 Ubaitaba FM e o programa mais romântico do rádio brasileiro, comigo, José Filho, que fico com vocês até às 22 horas com música gostosa para você ouvir e com certeza se deliciar no que há de melhor no mundo da música romântica no programa Free Love.
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0: Legal, legal, pessoal. Estamos de volta com o programa Free Love aqui pelas ondas da 87,9, o Baitaba FM. O programa mais romântico do rádio brasileiro, programa Free Love. Olha, mandar um abraço também, o pessoal sempre ouvindo a nossa programação lá em Aurelino Leal. Alô, meu amigo Manuel, aquele abraço para você, meu querido. Obrigado mesmo pelo carinho da audiência. Na Ruinha, olha, mandar um forte abraço aí na Ruinha, tá certo? Para meu amigo Hamilton do Salgado. Alô, Hamilton do Salgado. Aquele abraço para você, meu querido, sempre ouvindo a programação 10 da sua 87,9, o programa mais romântico do rádio brasileiro, programa Free Love. O programa mais romântico do rádio brasileiro, com certeza, para você. Gente, obrigado a todos pelo carinho da audiência. Eu sou José Filho e fico com vocês até às 22 horas com o programa mais romântico do rádio brasileiro, programa Free Love. Vamos de música para você ouvir e se deliciar no mundo da música romântica, claro. E você só ouve aqui as melhores canções românticas para, com certeza, embalar essa noite gostosa, você ouvindo as melhores aqui pelas ondas da 87,9, o Baitaba FM. Programa Free Love, até às 22 horas, com muita música gostosa para você.
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0: Obrigado!
1: Valeu!
0: Diego e Vitor Hugo!
2: Obrigado pela oportunidade de participar com você, viu?
0: Ai, que felicidade, estou muito feliz de ter vocês aqui comigo.

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energia boa, rapaz. Esse amor, hein, Santana?

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2: Beleza, bom dia Ubaitaba, bom dia Araújo, Itacaré, graças a Deus, Pai poderoso, obrigado Pai, por esse novo dia, por essa manhã maravilhosa. Eu te agradeço por tudo na minha vida, Pai, muito obrigado por tudo. Eu te agradeço por mim, por a minha família, pelos meus ouvintes, direção, locutores, comerciantes, comerciários, todos entregues nas tuas mãos, em nome do Pai, do Filho e do Espírito Santo, que crê, diga bem, graças a Deus, graças a Deus, graças a Deus. Opa! 5 não, 6 e 9. Ah, acorda, Baitaba.

0: aconteceu a mesma história comigo.
1: Ah, você tá brincando?
0: Eu não acredito.
2: Isso aí, amigo.
0: Que mulher maravilhosa.

0: amor que me paga, meu Deus é bom.
1: Ô, amigo! Obrigado, Edson Hudson!
2: Tchau, gente!
3: Parabéns! Fiquem com Deus, valeu!
0: Valeu!

0: Beleza, beleza. Mandando aquele abração legal para vocês. 6h20, 6h20, hein? Vamos espalhar o alô dessa turma, ninguém, porque se não. Cadê Tina? Já mandou o alô dela hoje? Tina, já. Cadê Maria Conceição? Já mandou o alô dela hoje? Já deu um bom dia aqui. Maria Conceição, o que mais? Aqui é a nossa querida Ela Fernanda. Cadê? Ah, seu Lorival. Aê, Lourinho, rapaz. Seu Lourival aí, ó. Pronto, daqui a pouco, estou tocando parabéns para o seu Lourival, pai de Nana, esposa de Dona Alice, pai de nosso Joel, né? Beleza, deixa eu ver aqui você que é. Pronto. Bem, graças a Deus. Tudo bem. Ótimo.
1: Passou bem, graças a Deus. Né? Eu também passei bem, graças a Deus. Graças a Deus, estou todos aqui também. Acorda a rua da saudade, acorda a Corinda, acorda a Sônia, acorda a menina para viver no João, acorda a Damiana para buscar comida para a galinha, acorda a Lili para fazer a coxinha. Na cola escorrega, todo mundo aí escorrega, Deus te dê bom dia, todo mundo escorrega. Rua de esquenta pandeiro, acorda. Acorda, bota a menina. O homem da bicicleta, acorda, vai comprar o fato que hoje é sábado. Bastião, dá melhor, Deus quer te dar a sua saúde.
0: É verdade, verdade, amém. Tá bom, fala na... agora vamos falar com Tina. Bom dia, Tina. Tudo bom, Tina? Amém, Tina.
2: Bom dia, como está você?
0: Tô bem, graças a Deus, meu filho, tô bem. Cadê Tina? Passou um áudio aqui, tira direto para a travessão. Não falou nada, Tina. Outro.
2: Bom dia, Neguinha. Paz do Senhor Jesus. Bom dia, os ouvintes.
0: Aham.
2: Bom dia, o pai do Papa, o funeral.
0: Sim, sim, sim.
2: Bom dia a todos os meus colegas, minhas colegas.
0: Sim, Tina. Santo, amém.
2: Amém. Deus proteja todos.
0: Amém, meu.
2: A paz do Senhor
0: Jesus. Amém, meu. Amém. Ali, cadê aqui? Tem mais. Vamos acordando. Quem aqui mais? Olha, ninguém. Oi, quem é? Aí, ó.
3: Oi, bom dia, meu amigo.
0: Bom dia, meu amigo velho. E aí, Valnei? E aí, Valnei? Isso, Valnei. Aí, Valnei, isso é bom. Isso. O Valdeir do Caldo de Cana, um abraço da Praça Cultural de Baitaba. Um abraço, Valdeir, para você também. Deixa eu ver aqui. Quem tá na linha aqui, quem é? Ah, rapaz, cuidado, cuidado, aê. Opa, fala, meu querido. Cadê?
4: Bom dia, neguei, bom dia, neguei, com passou a noite, neguei.
0: Bem, bem, graças a Deus. Hã? Tá bem, graças a Deus. Ai, meu Deus do céu. Ai, Jesus.
4: Aí para
5: música de ela ouvir lá, que ela disse que você pede a música, você manda o áudio, você não nem lê, ela fica agoniada pra ouvir sua voz.
0: Ah, é?
5: A música aí de Amado Batista, aquela.
0: É. Borboleta Azul.
5: Ela fica mais. Lá.
0: Sim, sim.
5: Pra você, pra Cal, ela é
0: cristã. Cal, gente boa. Rosana, a esposa do Santos Cô. Aham.
5: É, Pacheta. A todo que curte aí, nego.
0: Pronto. Tá bem, graças a Deus. Luzinete. É isso. Muito bem, muito bem. Aí, toda a vida. Beleza. Luzinete, Elias. Aí, Normandão, aquele abraço legal para vocês. Ela. Ah, bonitona do novinho.
6: Bom dia, Miguel. E aí, tudo bom?
0: Tudo bom. Coloca
6: uma música de apaixonada aí.
0: Sim, boto, sim.
6: Para
0: você.
6: Bem apaixonada aí para nós
0: dois. Eita, coisa boa. Hoje é aniversário do seu Lorival, hein? Isso, pai. O pai de Nanda, o pai de Núbia. Hoje tem festa, hoje tem bolo para lá, hein? Olá, fala. E Lourinho tá aí. Já não vamos tocar música pra ele. Lourival, seu Lourival, um abraço, gente boa, viu? Gente bacana, seu Lourival, dona Alice, meu Deus, que beleza. A festa hoje vai ser festa dupla. Como é que é essa festa aí, neguei? Uma festa mesmo de casal, tá bom? Isso, cadê aqui, neguei? Oi. Mande uma música pra. Ah, sim, já já. Seis, 26.

0: Minha amiga Cremilda tá aí, rapaz. Bom dia, Cremilda. Cadê a Cremilda? Tá aqui? Tá.
1: Ney, meu filho, bom dia. Bom dia, Ney.
0: Bom dia, Cremildinha. Tudo bom, minha irmã?
1: Deus te abençoe, viu? Deus te prospere.
0: Amém, meu amor, amém.
1: Um dia cheio de bênção, uma semana maravilhosa, viu?
0: Amém, pra você também.
1: Mais um favor, eu vou te pedir aqui.
0: Aham. Pérola, é. Olha pra Pérola, rapaz.
1: Que você parabenizasse a minha preciosa.
0: Sim, Pérola. Sim, meu amor.
1: Um beijo pra você, um bom dia. Tudo de bom. Pérola é filha de Gia Paula.
0: Ah, a mãe de Cúria, Pérola. Será que é a gordinha? É a gordinha, será? Não? Pérola é a gordinha da manicure? Não sei não, mas talvez seja, né? Tá bom, então vamos tocar os parabéns pra ela, pra Pérola, pra Solonival, pra essa tu... Viu? Pra Pérola, bem... Pra Pérolinha aí, tá... Muitas. Paulinha, a netinha aí de Cremilda. Amanhecia aí, ó. Parabéns. Paulinha, parabéns pra você. Esse parabéns é da sua vovó, Cremilda, da sua mãezinha, da sua família Porqueres. Aquele abraço. Paulinha, toma.

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Antônia, parabéns. Beleza, agora aplaudo o seu Lourival aí. O pai lançou. Isso, o pai aí de Fernanda, pai de Núbia, pai do nosso ex-vereador Joelho aí, né? O pai do outro rapaz lá de Gandu, gente boa. Para os seus. Seu Lourival, parabéns, hein? Parabéns, hein? Parabéns para o senhor. Que deu lhe ver. Seu Lourival aí, o esposo de Dona Alice, mamãe Alice. Hoje tem bolo de churrasco na fazenda, hein?

Ah, seu Lorival! Um abraço para você e para a Pela, para todos os aniversariantes de hoje. É. Seu Lorival, segura aí, Pela, segura!

Beleza, para os apaixonados. 6:35.

0: essa França, essa botou pra lá.
1: Bom dia, meu amigo Neguinho.
0: Bom dia, meu.
1: Pra você, Flamengo, só passando de
0: fase. Eita.
1: Flamengo do senhor Lorival.
0: Lorival.
1: Louro, né?
0: Louro, é.
1: Deus venha dar muito ano de vida a ele, foi aniversário, meu coroa.
0: É, gente boa mesmo.
1: Chegou lá ontem, comeu uma carninha fritinha, com cafezinho de tardinha.
0: Oh. É isso.
1: Da organização Maia, a equipe de Bob, Léo.
0: Isso.
1: Bitelo.
0: Ah, rapaz.
1: Valeu.
0: Manda
1: um aniversário pra Lorival aí.
0: Pronto, seu Lorival. Toma aí, seu Lorival. Aí, um abraço aí dessa turma bacana aí. É o nosso amigo Léo, Bob e essa galera bacana aí que trabalha nessa empresa maravilhosa. A qual, minha filha? A qual? Deixa eu ver. A qual a música que ele gosta? Cadê?
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0: tenho
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0: É, Lorival.
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0: Ah, essa é a história aí.
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0: ali descendo, né? Que beleza! Seu Lorival. E o netinho dançando?

Rapaz, tá dançando aí, Renatinho. Que coisa linda! Seu Lorival. Ah. Ele, Netinho, que bonito. Seu Lorival, é muito bom, seu Lorival. Muito bom. Essa alegria, essa energia, né? Seu Lorival aí, o pai de Núbia, Fernanda, é, nosso ex-vereador aí, gente boa, com certa televisão e rádio, Joélio. Deixa eu ver aqui mais. Neguei, parabéns aí pro Coroa aí, gente boa, hein? É. Ah, paixão! Segura o seu Lorival! Ei, toma! Toma, menino!

Esse é fumaça do gongo, meu patrão. Rapaz, vou te dizer, viu? Vou te dizer, viu, que a paixão é gostosa, é. Segura essa aí, vai. Faltando 12 para as 7, toma.

Festona, Papola, Solival, Solival, Pela, Olho! Dois flamenguistas. Segue o líder.

Vamos lá. Desgramadinha. Ai. Esse grito é... Ai. Doeu. Ai, vamos. Doeu.

chama. Oh, meu amigo Léo. Léo é do Bairro da Conceição. Léo é da Bahia. Beleza, olha, mandando um abraço. Alô, William, um dos melhores gerentes. É, um dos melhores gerentes da casa de móveis. Nosso amigo William, da loja de móveis Simonetti. O portão da rádio está todo reganhado para você entrar. Só você empurrar. Ah, para aí, não, ué. É só você empurrar e entrar. Meu amigo William, da loja de móveis Simonetti. Já tá reganhando aí a porta, viu? Rapaz, esse neguinho, vou te dizer, viu, rapaz? Ô, rapaz! E essa? É pra machucar.

Beleza, beleza. Pergunta aí a seu Lorival se ele gostou dessa, daquele tempo, hein? Ah, Celestinha Boa, músicas de letra. Músicas de letra. Olha o fogo da fumaça do Gongaió. Ah, chama a fumaça do Gongo. Receba aí.

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0: Tonton. Tonton. Tonton. Beleza, beleza, mandando aquele abraço legal pra você. Na sintonia de 87.9, pense em um gerente presente, viu? É em tudo falando. Se é da loja, chega cedo para abrir a loja. 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Então, daqui a poucos instantes, nós vamos chamar ele. 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
0: 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Beleza, deixa eu ver aqui ninguém. Oi, mande um abraço aqui pra Justina. Aê,

0: Um abraço aí para todo esse pessoal aí. 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
1: Valeu, obrigado, Neguinho. Tamo junto. E segunda-feira reforçando. Ah, Neguinho, vou fazer uma brincadeira aqui.
0: Faça. Pode.
1: Então pronto.
0: Pode.
1: A gente vai fazer o seguinte. Nossa campanha começa na segunda-feira, mas segunda-feira eu vou estar aqui com o Neguinho.
0: Sim.
1: Certo? Eu vou botar um brinde surpresa.
0: Ô, William, deixa eu lhe falar. Seu amigo velho, eu não queria espalhar, mas vai ser um jeito. Seu amigo velho viaja para Salvador hoje.
1: Vixe, rapaz.
0: Eu não queria, que eu sempre gosto de ir em Salvador.
1: Sim.
0: Ver como é que está lá a minha residência, para Belém. Mas eu canso de ir antes, 2 dias, para depois eu ir no verão passar uns 15 dias lá. Então vamos lá arrumar para ver como é que tá sabendo, como é que tá as coisas. E tô retornando, se Deus permitir, na segunda noite.
1: Então a gente vai fazer o seguinte, ó. Então, a gente é parceiro.
0: Parceiro.
1: Pronto. Você que é ligado aqui na programação de Neguei, a gente vai fazer um sorteio de um brinde. Ou seja, a gente vai iniciar a campanha hoje, né? Mas como o Neguei na segunda não vai estar aqui, a gente vai fazer o sorteio na... A gente vai fazer o sorteio na terça-feira, quando o Neguei retorna.
0: Isso.
1: Certo? A gente vai fazer um sorteio de um brinde especial para você, meu cliente. A única coisa que você tem que responder no WhatsApp aqui da rádio, né? Qual é a loja que está fazendo mega tomba preço na cidade de Baitaba e região?
0: Isso, você vai responder.
1: Começa com S e termina com I.
0: Nossa, já deu. Meu Deus, pois é.
1: Terça-feira, né, aí na sua programação aqui, a gente vai fazer o sorteio aqui.
0: Você já veio direto para aqui, Bertinho?
1: Logo, com certeza.
0: Isso. Entendeu? Eu direto de Cília, direto para aqui. Já veio logo, já direto aqui.
1: Pronto, é isso mesmo.
0: Nem desarruma a mala, deixa do jeito que tá no carro aí, já vem para cá.
1: Fechou então, tá combinado. Então, amigo cliente, fica ligado na programação do nosso amigo Neguei aqui, porque tem coisa boa para vir, viu?
0: Olha que a mais hora do mais é. Simulete, é. Coisa boa, poxa.
1: Tamo junto.
0: Valeu, William. Um abraço pra você. Volto já.
1: Valeu, tchau.
0: Cadê aqui? Abre aqui, legal.
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0: Beleza, beleza. Essa é boa mesmo. Um abraço para meu Geretão. O William aí, da loja de móveis Simonete. Beleza? Loja de móveis Simonete. Um abraço para meu amigo William. Gente boa, hein? Ô, Ney, vou te fazer uma pergunta. Tu faz isso mesmo, né, aqui? Ô, Ney, tu faz isso mesmo, né, aqui? Com esse olhão... Ah, eu digo, né? Ah, eu vou dizer. Ô, meu amigo, né? 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

0: Beleza, olha, tá caindo aqui a ligação, mas a gente já. 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
1: 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Um excelente final de semana, que o Papai do Céu continue nos abençoando. A você, meu amigo Neguei, com essa programação linda, top e maravilhosa. Um excelente dia para você e toda a sua família e para todos que estão ouvindo. Fumaça do Bom. Beijo no coração de todos.
0: Beleza. Dona Bertina, como é que tá, Dona Bertina, né? Dona Bertina, hein? Dona Bertina, como é que tá, nem? Bom dia. Muito bem, graças a Deus.
2: Passamos bem, graças a Deus. Mandar um alô aí para minha mãe Ademária, minha irmã do Bem, Balsa Bela Vista.
0: Sim, senhora.
2: Vizinha, Eliane, no Bar da Conceição, para Maria, Nilda.
0: Sim, sim.
2: Bom, bom dia,
0: seu pai. Dinólia. Valeu, Dona Dinólia. Outro. Tem mais, Dona Dinólia?
2: Passa a luz aí pra mim aí, cuida da minha casa, se tiver.
0: Sim, senhora. Tá bom,
2: da nossa casa, né?
0: Isso, Dona Dinólia. Amém, Dona Dinólia. A senhora também. Um abraço aí pra senhora Silvadão. Deixa eu ver, tem mais aqui? Tem. Neguei, bom dia.
3: A
0: Simonete, não é Neguei? Bom dia. A Simonete, aí, ó. Maria, tudo bom, Lia? Ô Nê, deixa eu falar uma coisa. E você, ô Nê, e você cheira? Nesse supermercado Santana é uma figura, viu? Deixa eu ver aqui, Neguei. Esse cara é uma figura, viu? Deixa eu ver aqui, deixa eu ver, Neguei. Oi, deixa eu ver. Aqui é o meu gerentão aqui. Valeu, cadê ele?
4: Neguei, já
0: estou
4: chegando aí.
0: Aê, meu gerente. Beleza, meu gerente, um abraço. Beleza, deixa eu ver aqui, Negui. Cadê Cito? Tá aqui, Cito tá por aqui. Deixa eu ver aqui. Cito! E Cito, você cheira? 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
0: A alegria é ter você aqui. Meu amigo, sinto um abraço. Cadê você? Cadê você? Cadê ninguém? Manda aqui. Deixa eu ver aqui.

Buzeral. Quero dar um abraço para o pessoal do hospital daqui da cidade de Ubaitaba, enfermeiros, zeladores, médicos, né? Um abraço aí para toda essa turma aí do hospital daqui da cidade de Ubaitaba e também de Ouro Leal, né, Neguei? Lógico. De Ouro Leal, um abraço aí para todo o pessoal, os médicos, né? A doutora que atendeu ontem, a todos aí do hospital de Ubaitaba, um abraço à nossa amiga Val, né? A namorada do nosso querido amigo Ramos Eletricista, todo mundo aí do hospital aqui de Ubaitaba. Obrigado pelo carinho, pelo amor, pela atenção, tá bom? É, Neguei, eu gosto dessa, Neguei, da qual? Você quer o que aí, ué? Ah, pá, você gosta, Neguei? Ah, pá, você só é sonso, viu, Neguei? 7h32, toma!

Ah, Neguinho, você gosta, né? Você gosta, né, do negócio? Você gosta do torrado, né, Neguinho? Esse pessoal, vou te dizer, viu? Esse pessoal gosta. Neguinho, você gosta, né? Ah, eu gosto de quê, ué? Beleza? Eu gosto de quê? Hã? Eu gosto de quê? Quero dar um abraço aí para a doutora Marli Santana. Doutora, um abraço legal. Só não vi para ninguém. Só não vi, doutora. Para ninguém? Curtindo a canário, neguinho. E outra coisa, quem estava olhando na câmera aí, da Baitão Filme, que agora você pode acessar 87.9, que você me ouve e me assiste também, né? Se balançando, carinha aqui, o pivete, ó. Eu não sou de baixar a cabeça para ninguém. Se vier, tem. Se vier. Mas, rapaz, que velho safado esse neguinho. Neguinho. Vou te contar uma história, viu? Vou te olhar aí, fala aí. Já mandou algum áudio hoje? E não mandou faz pouco, viu, neguinho? E não mandou pouco. Oi. Amém. Amém, meu amor. Sim. Ah, é, mulher. Tá bom, meu amor, tá bom. A qual, quê? A qual música? Ah, a música ela pediu aquela. Isso. É verdade, verdade. Daí. Mas me pediram essa aqui, ó, cadê? Essa é muito bonita, ó. Pra agradecer. É muito, né?

Essa mexe comigo, viu? Essa é a minha cara, viu? Mas, ó. 7:39.

0: É forte, né? Deixa eu ver aqui uma coisa. Ah, é forte, é muito forte, muito forte. Um abraço, doutora Marli Santana, um abraço legal para a senhora, tudo bem? Para a senhora e toda a sua família. Deixa eu ver aqui. Minha amiga é pequena, notável. Pode falar, pequena. Amém, meu amor, amém.
1: Mandar aqui um bom dia para todos os ouvintes, para minha mãe Estelina Santana, para todos.
0: Isso aí.
1: Para todos os nossos ouvintes, ouvintes. Miguel, eu gostaria de parabenizar a Netinha de Creminho.
0: Sim.
1: Quero aqui parabenizar a Pérola.
0: Pérola. Sim.
1: E se houver tempo ainda, eu quero oferecer essa música para essa aniversariante linda. Siga com Rick Renner.
0: Deixa eu ver o que você acha. Ah, bom dia, pequena notável. Ah, certo. Deixa eu ver se eu acho ela aqui. Tá bom. Oh, que beleza. Pequena notável, um abraço para você, para sua mãe, né? Para os seus familiares, para todos, né? Aí em Ouro Leal, daqui em Baitaba, e amanhã tem, né? Futebolzão aí, Ouro Leal, parece Ibirapitanga, né? Não é isso mesmo? É, e Ouro Leal com 100% de aproveitamento. Aí, parabéns, né? Deixa eu ver aqui, pequena notável, acho que vou ficar te devendo, viu? Eu acho. Vou ficar te devendo. Mas não fica zangado com seu amigo ninguém não, viu? Tá bom? Gente, olha, nós que somos pais, temos que... Chegou o final de semana. Final de semana, badalada, outros vão para a igreja, outros vão curtir, que é normal. A gente que trabalha tem direito de dar uma saidinha, uma seresta, uma festinha ali, uma festinha aqui. Também os domingos, procurar ir à igreja, que é bom, viu, gente? Muito bom. É muito bom. Você que acorda logo de manhã cedo, final de semana, vai lá falar com Deus, agradecer a semana. É muito bom. Então, você que congrega aí nas igrejas católicas, nas igrejas evangélicas, é uma só. Deus é um só. Mas o importante é você se pegar com Ele. Se pegar. Não, hoje eu vou me preparar para amanhã, de manhã cedo, eu e a Igreja Universal do Reino de Deus. Eu vou sinal outras igrejas. Eu amanhã vou me preparar para a minha igreja católica. A igreja de Ubaitaba, de João Leal, cedo, que tem sim, né? De manhã tem cedo, né? Então, é bom, é muito bom. Quero dizer a vocês o seguinte, vocês jovens, vocês que gostam de badalada, festas assim, vai com cuidado. Pilote, pegue sua motinha, seu carro, cuidado. Não precisa muita, não precisa se amostrar. Quer se mostrar, pegar, correr com a moto, dizer que é melhor, ninguém é bom, né? Todo mundo sabe pilotar, ou da primeira classe ou da segunda. Então, é ter calma, porque você tem que ter respeito à sua vida, à vida sua, à vida do seu colega que está aí, do passageiro que vai do lado, da sua família, né? Vão viajar para as praias, vai com cuidado, vai com a família ali, vai com os filhos, a esposa. Né, que andar, a esposa pede, não, meu marido, por favor, vá mais devagar, obedeça a ela, tá bom? Obedeça. Faça o final de semana diferente dos outros. E que Deus abençoe a todos e que tenha um bom final de semana a todos. Até terça, se Deus quiser. Fica com Deus. Essa é para balançar.

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0: Muito bem, agora são 9 horas e 12 minutos e sejam todos muito bem-vindos à programação da Rádio Ubaitaba FM, a rádio da comunidade, programa Super Hits. Bom dia para você. Eu sou Jaqueline Santana e te faço companhia até o meio-dia com muita festa e alegria. 12 de setembro de 2026, aquele abraço, sabadão, e você com certeza ligado no som da gente. Valeu pela sintonia. E vamos começar muito bem a nossa programação com Gustavo Mioto, com Ouça em Mim. Bom dia para você.
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0: Muito bem, agora são 9 horas e 21 minutos. É festa, é alegria. É a Ubaitaba FM te proporcionando momentos maravilhosos. A sua manhã em alto astral é aqui na 87,9. Programa Super Hits, no comando de Jaqueline Santana. Ouvimos na programação Léo Santana, Uma Lá do Ascar, participação Maiara e Maraíza, Mano Walter, Monta Logo Vai. E começou Super Hits em clima de festa, em clima de emoção, com Gustavo Mioto, Com ou Sem Mim. Muito bom dia para você ligado, ligado na 87,9, sintonizado na melhor. Vamos conferir a previsão do tempo para Ubaitaba e Aurelino Leal para amanhã e também, ou melhor dizendo, a previsão do tempo para amanhã e também segunda-feira, segundo o canal Clima Tempo.
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0: A previsão do tempo para amanhã, segundo o canal Clima Tempo. Sol com algumas nuvens e chuva passageira durante o dia. À noite o tempo fica firme. A temperatura máxima é de 30 graus e a mínima é de 20. Vamos saber como ficará o tempo para segunda-feira, segundo o canal Clima Tempo. Sol com muitas nuvens e períodos de céu nublado. À noite, forma-se nevoeiro. A temperatura máxima é de 30 graus e a mínima é de 22. Agora são 9 horas e 23 minutos. Breve intervalo, já já eu volto. Bom dia.
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Muito bem, agora são 9 horas e 32 minutos, de volta com muita alegria e muito prazer, apresentando nesta manhã maravilhosa programa Super Hits, Jaqueline Santana fazendo a festa no seu rádio até o meio-dia. Com muita festa e alegria, e o nosso telefone e o WhatsApp para você participar é o 3230-1559. Ligue, participe, peça a sua música, seu alô, e você ainda bate aquele papo especial comigo. Bom dia para você, aonde quer que esteja, sintonizado na 87,9. Vamos falar de saúde. 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

0: Agora são 9h35. É amanhã, viu, gente? Amanhã haverá o delicioso Sarapatel. Realização Igreja Santuário da Oração na Ruinha. Amanhã haverá o delicioso Sarapatel. Adquira logo a sua cartela, tá bom, gente? Adquira logo o seu bilhetinho, tá bom? Valor R$20. Será amanhã, a partir de meio-dia, na cantina da Igreja Santuário da Oração, que fica na Ruinha. Sabor que ajuda a fazer sorrisos acontecerem em prol da festa das crianças e dos adolescentes. Amanhã, domingão, a partir de meio-dia, você pode procurar a cantina da igreja, você vai pagar o delicioso para Sarapatel, valor R$20. Delicioso Sarapatel feito com carinho para você. Então, portanto, toda a comunidade de Ubaitaba, Aurelino Leal Faisqueira e toda a região, você é convidado para experimentar e se deliciar nesse delicioso Sarapatel, e você estará ajudando as crianças e os adolescentes, tá bom? Um grande abraço a todos na Igreja Santuário da Oração, ouvindo a Ubaitaba FM. Um abraço também para a irmã Eliana, alô Eliana, também ao pastor Luciano, sua esposa Fabíola e a todos os irmãos da Igreja Santuário da Oração. Então, portanto, amanhã, dia 13 de setembro, domingão, a partir de meio-dia, haverá o delicioso Sarapatel, realização Igreja Santuário da Oração, valor R$20. Na sequência, vamos ouvir Gerson Rufino, Transparência. Essa vai especialmente para o pastor Luciano, também a sua esposa Fabíola, a grande missionária Fabíola, a mulher de Deus, e a todos os irmãos da Igreja Santuário da Oração, ouvindo a Ubaitaba FM. Bom dia!
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0: Muito bem, agora são 9 horas e 47 minutos. Uba Itaba FM, a rádio da comunidade. Ouvimos na programação Marcelo Coelho, Itima Lia, participação Thierry, Marcos e Belucci, Cumpra-se. A música também de Gerson Rufino, Transparência. Bom dia todo especial para Ana Caroline e também a Cristiane em Faisqueira, todos em Faisqueira, ouvindo ao Itaba FM, valeu pela sintonia. Passando também no Novo Olímpia para mandar um grande abraço para ela, minha amiga Valdineia, saudades minha gata. Um abraço para você, Valdineia, também para a Gilmara, todos do Novo Olímpia, ouvindo ao Itaba FM, valeu pela sintonia. E a gente segue com o nosso apoio cultural daqui a pouquinho, muito mais para você. Bom dia!
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Muito bem, meus amores, agora são 9h59. Muito bom dia para você acordando agora. Bom dia, dono de casa, bom dia, dona de casa, bom dia para você ligado na Ubaitaba FM. É um prazer sempre ter o carinho da sua participação e da sua audiência. Um abraço todo especial para você na zona rural, a nossa região cacaueira. Bom dia para você na BR-101, pegando carona com 87,9. A todos, boa viagem e não esqueça de colocar o cinto de segurança, proteja-se. Proteja sua família e quem você leva ao lado, e boa viagem. Valeu pelo carinho da sintonia para você na BR-101. E para você também que ouve a nossa programação através do aplicativo Play Store, para você internauta acessando sempre o nosso site radiobaitabfm.com.br. Bom dia todo especial a todo o comércio em geral.

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0: Agora são 10 horas e 2 minutos. 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
0: Olha só, gente, quem está completando a idade nova hoje é a grande ouvinte da Ubaitaba FM, a nossa ouvinte mirim, Pérola, a neta da minha amiga Clemilda, que mora na Avenida Walter Passos. Ela está completando 11 aninhos hoje, essa preciosa, como diz o nome, Pérola. Parabéns para você, minha gatinha, muitas felicidades, muitos anos de vida. Te desejamos muita paz, muito amor, muita alegria e que você seja sempre essa garota especial, amável, com a família e amigos. E receba os parabéns com todo amor da sua avó Clemilda, que muito te ama, todos os seus familiares, parentes e amigos e, é claro, toda a equipe da Rádio Ubaitaba FM. Então, portanto, feliz aniversário para a preciosa Pérola, essa joia linda, completando 11 aninhos hoje. Que Deus te abençoe hoje e sempre, minha gatinha. Receba os parabéns também de toda a equipe da Rádio Ubaitaba FM. Parabéns!
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0: E para você também que está completando idade nova hoje, feliz aniversário!

Agora são 10 horas e 5 minutos. Na sequência da Ubaitaba FM, vamos ouvir Banda Bros, Ela é um Anjo. Essa linda canção vai especialmente para a Pérola, a neta da minha amiga Clemilda, que mora na Avenida Walter Passos, que está completando 11 aninhos de vida hoje.

Essa música linda, minha, vai especialmente para você, minha gatinha, como diz seu nome. Pérola Preciosa, com certeza, ela é um anjo. Em seguida, vamos ouvir Leonardo Quero Colo, especialmente para Mundo Muniz, que mora na rua Raio da Vilas Boas, próximo ao hospital de Aurelino Leal, ligado no Som da Gente. Um grande abraço para você, valeu pela sintonia. A música Leonardo Quero Colo, ele oferece a todos que estão na sintonia da Ubaitebe FM. Valeu, amigo, pela sua participação. Então, na sequência, vamos ouvir essa canção linda para aniversariante do dia, Pérola. Essa joia preciosa, como diz o nome, tá bom? Então, vai pra, especialmente para você, minha gatinha, a música da Banda Bros. Ela é um anjo. Bom dia!

Muito bem, agora são 10 horas e 18 minutos. Na Itaba FM, sucesso e saudade. Roupa nova, amo em silêncio. Ouvimos também Leonardo, Quero Colo, Banda Bros, Ela é um Anjo. E muito mais aqui na sua 87,9, a rádio da comunidade. Aqui você recorda grandes emoções da música popular brasileira e vários sucessos. Aqui na nossa programação, sucesso é aqui na 87,9. Agora são 10 horas e 18 minutos. Um grande abraço para a presidente da Itaba FM, Valdira Seixas, ouvindo a 87,9. Um grande abraço para você, querida. E um abraço também todo especial à comunidade da Ruinha. Alô, Ruinha. Ao casal 20 na Ruinha Mutirão, meu amigo Erivaldo e sua esposa Nilzete. A todos também no Beco da Gia, Ruinha de Cima, Ruinha de Baixo, Travessa do Céu. E quero mandar um grande abraço também para a minha amiga Maria Cunhada na Travessa do Céu. Alô, Maria Cunhada, alô, Vitória, alô, Daniele, alô, Tina, todos da Travessa do Céu ouvindo a Itaba FM, aquele abraço. E um abraço também para a minha xará Jaqueline Rodrigues, alô, Jaque. E um abraço também para Ana Paula, Popular Chiquinha, também a Mirlene. Olha só, gente, só comunicando aqui um serviço de utilidade pública. Olha só, a semana passada desapareceu um cachorro da raça vira-lata. Ele atende pelo nome de Spike Cor Preto. Esse cachorro pertence à minha amiga Mirlene. Quem encontrou, por gentileza, entre em contato comigo, 81-44-5815, e será muito bem gratificada. Então, portanto, você aí na Ruinha, caso encontrou um cachorro da vira-lata, raça vira-lata, Cor Preto, ele atende pelo nome de Spike. Esse cachorro está desaparecido e pertence à minha amiga Mirlene. Se você tem informação, é só procurar minha amiga Mirlene, próximo ao bar de Robertão, tá bom? Que ela dará uma gratificação caso você tenha encontrado esse cachorro. Ele atende pelo nome de Spike. Esse é o serviço de utilidade pública da rádio Ubaitaba FM. Vamos ao nosso apoio cultural, já eu volto com muito mais para você. Bom dia! Antes, quero mandar um grande abraço para a Josenil, da Popular Jó. Alô, Tia Jó! A Fernanda também, a Adriel, Popular Tonico, a Saruê, Popular Saruê. Todos da Ruinha, valeu pela sintonia!

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0: Muito bem, minha gente, agora são 10 horas e 37 minutos, 87,9 a rádio da comunidade Ubaitaba FM. Programa Super Hits num comando de Jaqueline Santana, com muito prazer e muita alegria. Valeu pelo carinho da sua audiência. 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Agora são 10 horas e 39 minutos. 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Atenção, gente, atenção para este comunicado. Olha só, tem uma família na zona rural precisando de um fogão, viu, gente? Está cozinhando a lenha, viu? Na verdade, muito com dificuldade. E pede, por gentileza, à comunidade, alguém que tenha um fogão, que não esteja mais usando, para fazer essa doação. Uma família na zona rural, quem tiver, portanto, um fogão que não esteja mais usando, favor, entre em contato comigo aqui, 8144-5815 ou 3230-1559. Uma família na zona rural está sem fogão, está cozinhando a lenha, gente. Muito difícil, muita dificuldade. Quem estiver para fazer essa doação, Deus te abençoe grandemente por essa solidariedade. Então, portanto, se você tem um fogão que não esteja mais usando, por gentileza, entre em contato comigo. É uma para uma família na zona rural, 8144-5815 e 3230-1559. Que Deus abençoe grandemente.
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0: Olha só, gente, quem está completando idade nova hoje também é o senhor Lourival Rocha, que mora na Ruinha. Alô, senhor Lourival Rocha, parabéns, muitas felicidades, muita saúde, muito amor, muita paz, muita alegria. Receba os parabéns da sua esposa Alice, de todos os seus filhos, parentes e amigos, de toda a família Rocha e também de toda a equipe da rádio Ubaitaba FM. Então, portanto, feliz aniversário para o senhor Lourival Rocha, ele que está completando a idade nova hoje. Parabéns, e que essa data venha repetir por muitos e muitos anos. Parabéns!
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0: E para você também que está completando idade nova hoje, feliz aniversário. Então, Jô, Fernanda, toda a família Rocha, parabenizando o seu papai, o senhor Lourival Rocha, que está completando idade nova hoje. Inclusive, aqui tem um áudio da sua filha Josenilda, popular Jô, para o senhor, tá certo? Com muito amor.

0: Gostaria que você parabenizasse uma pessoa muito especial. Não só hoje, né? Todos os dias. Sempre, sempre especial. Lorival, Carmo Souza, trocando de idade nova hoje. Que Deus dê muitos anos de vida, saúde para ele. Muita força, coragem, mais ainda. Que Deus continue abençoando cada dia, cada hora. Bom, Jaque. Nosso guerreiro, nosso patriarca, Lorival.
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Muito bem, agora são 10 horas e 43 minutos. Essa é uma homenagem de Jó para seu papai, o senhor Lourival da Ruinha, completando a idade nova hoje. Como ela diz, esse patriarca, esse homem de fé, de valor, esse homem honesto, tá bom? Então que essa data venha a repetir por muitos e muitos anos. Toda a família Rocha parabenizando esse guerreiro. E aqui para comemorar o seu aniversário, o senhor Lourival, a pedido da sua família, na sequência vamos ouvir em homenagem ao seu aniversário, Lulu Santos. Bom dia! E a música, seu aniversário.

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Muito bem, agora são 10 horas e 52 minutos na Ubaitera FM, recordando grandes emoções da música popular brasileira, MPB. Zélia Dunca, Alma, Lulu Santos, seu aniversário. Ouvimos também Parangolé para você dançar, Bumbum Granada. Valeu pelo carinho da sua audiência, onde quer que você esteja, sábado, e a Ubaitera FM com certeza em clima de festa para você. Abraço a todos no bairro Maria Olímpia, a Lia, também a minha amiga Leninha da Saúde, a Mariene, todos que moram no bairro Maria Olímpia, valeu pela sintonia. Passando também, bem pertinho, no loteamento Rio das Contas, para mandar um grande abraço para Maria Lúcia. Alô, Maria Lúcia, minha gata. Alô, Célia, alô, Chiquinha, alô, Jajai, alô, Celinha, Clebinho, todos que moram também no loteamento Rio das Contas, valeu pela sintonia, ouvindo a Ubaitera FM. Breve intervalo, já já eu volto. Você pode participar no 3230-1559, ligue, peça sua música e fique à vontade. Abraço também a Joselita, a Edileuza, a Cleo, a todos na Telebahia ligados no Som da Gente, valeu pela sintonia.

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Muito bem, agora são 10 horas e 59 minutos. Já de volta com muita alegria e muito prazer, apresentando Super Hits nesta manhã maravilhosa. Lembrando que de segunda a sexta-feira, nas tardes da Baitaba FM, após o programa Realidade Atual, tem o programa Show da Tarde, na apresentação de Jaqueline Santana, de 2 às 3h30. E aos sábados você segue comigo com o programa Super Hits, de 9 ao meio-dia, um show de músicas variadas para deixar sua manhã em alto astral. 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

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Agora são 11 horas e 2 minutos, o Ubaitaba espera acabou. 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Grande cirurgião Dr. Nereu Ramos, para deixar o seu sorriso ainda mais lindo. 11 horas e 3 minutos. Na sequência, a Clecinha, fim de noite. E essa vai especialmente para todos os apaixonados. Bom dia.

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2: Essa aqui é pra quem tá sofrendo de amor assim, ó.

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4: E agora, uma das maiores cantoras do nosso movimento, que marcou história e marcou gerações. Escuta só aí, ó.

0: Obrigada, Andréa Carla.
1: Eu é que agradeço.
2: Foda.
1: Muito bem, agora são 11 horas e 14 minutos, lançamento exclusivo na Ubaitaba FM, Karina Lins e a participação de Andréa Carla, Marcas de Amor. Ouvimos também Harmonia do Samba, Agachadinho, Clecinha, Fim de Noite. Valeu pelo carinho da sua audiência, meus amores, aonde quer que esteja. Abraço carinhoso a todos na Avenida Presidente Vargas, a todos na loja Carlos Modas. A todos também na loja Dali Modas, também a minha amiga que mora na Avenida Presidente Vargas, Rita de Cássia, alô Ritinha. Minha amiga Sueli, que mora no finalzinho da Avenida Presidente Vargas, Sueli na Mercearia Novaes. E ao lado tem ela, a mãe da minha amiga Maria Lúcia, a popular Maria Gogó, no Bar da Amizade. Um grande abraço a todos. 11 horas e 15, breve intervalo, já eu volto. Bom dia para você.

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Muito bem, agora são 11 horas e 31 minutos. Ótimo dia para você ligado na Ubaitebe FM. Jaqueline Santana com você até o meio-dia, tocando o melhor da música e mantendo você muito bem informado. 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

0: Agora são 11h33, na sequência, sucesso na Vai Tebe FM, Kelly Oliveira, ligação fora de área, bom dia.
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0: Muito bem, agora são 11 horas e 48 minutos. Um popurri da Seresta da Clecinha, aqui na 87,9. Ouvimos também Banda Magníficos, Jogado na Rua. Kelly Oliveira, com as canções Ligação Fora de Área, Tô Fazendo Falta, Locutor. Um popurri aqui na voz da cantora Kelly Oliveira, lançamento exclusivo na 87,9. Abraço carinhoso a todos no bairro Conceição, a professora Patrícia, também a Elizabeth, toda essa comunidade linda e maravilhosa no bairro Conceição, passando também na Gutenberg de Araújo para mandar um grande abraço para a irmã Ruth e toda a família Caldas, também a minha amiga Carola Manicure e toda a sua família, a Fernanda, todos que moram na Gutenberg de Araújo, forte abraço e um abraço também todo especial para a ex-prefeita de Ubaitaba, Sueli Carneiro, a Popular Açúcar, na sintonia da Ubaitaba FM, um grande abraço para você, minha amiga, e toda a sua família, e valeu pela sintonia. Abraço também a dona Nenega e família na Ladeira Santo Antônio, um forte abraço para você, minha gata. 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
0: Olha. 11 horas e 52 minutos, isso mesmo, promoção final de semana feliz é no Hiper Bom Smart. Vamos agora ao nosso apoio cultural, já eu volto com muito mais para você. Bom dia!
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Muito bem, agora são 11 horas e 57 minutos. Olha só, gente, se Deus permitir, estarei de volta na segunda-feira. Você já tem um encontro marcado comigo. Logo mais o programa Realidade Atual, após 14h, tem Jaqueline Santana apresentando o Show da Tarde nas tardes da Uaitebe FM, de segunda a sexta-feira. E aos sábados eu volto com toda alegria e prazer, se Deus permitir, de 9h ao meio-dia, apresentando Super Hits. E lembrando, gente, que amanhã haverá o delicioso Sarapatel, realização Igreja Santuário da Oração, valor R$20. Amanhã, a partir de meio-dia, na Ruinha, na cantina da Igreja Santuário da Oração, haverá o delicioso Sarapatel em prol da festa das crianças e dos adolescentes, tá certo? Sabor que ajuda a fazer sorrisos acontecerem. Delicioso Sarapatel, feito com carinho para você. Então, portanto, os irmãos da Igreja Santuário da Oração estará esperando por você para adquirir o delicioso Sarapatel, custando apenas R$20. Você comprando esse Sarapatel, você estará ajudando as crianças e os adolescentes, tá certo? Então, portanto, a partir de meio-dia, na cantina da Igreja Santuário da Oração, na Ruinha. Todos convidados, 11 horas e 58 minutos. Tchau, meus amores. Continue ligado na Uaitebe FM. Vem aí uma sequência de músicas variadas. Almoçando com música, aqui com certeza seu horário de almoço fica mais gostoso. A todos, daqui a pouquinho, um bom início de tarde, tá bom, gente? Bom final de semana, fiquem com Deus. E vou finalizando aqui com uma relíquia ao som de Adriana e a rapaziada, Me Ajude a Me Esquecer. Enfim, vou finalizando com ela, Adriana e a rapaziada, melhor dizendo, Me Ajude a Te Esquecer.

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1: Obrigado!
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cenário. E ao som da Ave Maria, pedindo a Nossa Senhora que proteja todos vocês, nos despedimos. E aqui esses meninos, meus parceiros, excelentes músicos, eu vou pedir para vocês aplaudirem. Primeiro, aos meninos da técnica, todos eles.

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4: Tá de novo com essa pessoa. Não tô acreditando.

0: Ferruzei!
1: Senhoras e senhores, Bruno Cardoso!
0: Obrigado, galera. Antes de mais nada, eu queria muito deixar aqui todo o meu agradecimento em nome de toda a família do Sorriso Maroto.
1: Inclusive, estão todos aqui também. Muito barulho pro Sorriso Maroto, rapaziada.
0: De poder estar presente nesse momento ímpar da sua vida. Sabe que você também está fazendo um momento muito especial na nossa e de cada um de vocês que estão presentes aqui. Vida longa, muito mais sucesso pro Ferrugem. Façam muito barulho aí, gente! Beijo no coração de todos. Tchau, tchau!
1: Prazer cantar contigo, irmão. Tamo junto.
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0: mas nós gosta de sofrer, né, não? Boa demais.
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0: o seu corpo, não, viu?
1: Gustavo Lima! Ô, moleque!
0: Obrigado, meu irmão.
1: Obrigado, bebê.
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0: quero convidar o meu parceiro Bill Alves pra me dar o privilégio de fazer parte dessa canção. Satisfação, meu irmão.
1: Fala, meu parceiro MC Pierre. Prazer todo meu poeta. Tamo junto.

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